0: Músicas de qualidade o tempo todo aqui na nossa noite. Obrigada, viu, pela sua boa companhia. É um prazer ter você aqui na Alfa. Lembrando, tá chegando sexta-feira agora, tem a nossa festa Alfa by Night, 39 anos Alfa, sempre com você e pra você, com as melhores festas na nossa noite. Lembrando que o ano passado foi incrível a pista de dança e neste ano na Surrai Music Hall será mais um ano incrível. 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
4: No ano passado, a Honda fez um ligeiro facelift nos dois modelos City, o sedã e o hatch. Dessa vez, o bisturi vai fundo na cirurgia plástica para uma senhora modernização no estilo, principalmente na dianteira. Desta vez, ainda não vai chegar a motorização híbrida, uma das mais avançadas do mundo, que já está presente em outros modelos da Honda, inclusive no novo Civic. A linha City vai manter a motorização 1.5 aspirado flex com injeção direta de 126 cavalos. Hora boa de comprar o City atual, que está sendo oferecido com descontos de até 20 mil reais.
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0: A melhor trilha sonora você confere aqui em 101.7. Mais uma ótima dica, viu? Ouve só, a prática do yoga transformada em arte. É a The Rose Art Company. Leva dois espetáculos de dança contemporânea ao palco do Teatro Ruth Escobar nos dias 2 e 3 de outubro. Já anota aí na sua agenda, viu? Uma criação inédita, Liber propõe uma coreografia para investigar a liberdade, utilizando recursos de projeções e sombras. Já Nexus, conhecida obra da companhia, traz um panorama sobre os encontros, apresentando uma sucessão de quadros de cores vivas e cenas não lineares. Para quem ficou interessado, os ingressos estão à venda no site da Ticketmaster. Já adiante o seu e confira, viu?
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Silver Fox aqui na nossa noite, no nosso By Night. Passou por aqui também grandes nomes da cena internacional, como Simple Red, Housing Martins. E tá chegando mais uma boa dica, ó. A lendária banda texana de blues rock, o ZZ Top, colocou o Brasil na rota aí da sua turnê Big One. Os membros fundadores, né, o Billy Gibson e o Frank Beard, e o incorporado Francis, né, continuam a contar uma história de quase 6 décadas de música. Será apenas a segunda vez do ZZ Top no Brasil. A primeira foi há 16 anos atrás. Aqui em São Paulo, o show está marcado para o dia 21 de novembro na Sohai Music Hall. Para você comprar ingressos, acesse uhu.com.

0: maravilhosa Zélia Duncan aqui na nossa noite Vi Não Vivi. Os grandes nomes da cena nacional também fazem parte da nossa trilha sonora. Obrigada, viu, pela sua boa companhia. Seguimos juntos até a meia-noite com o nosso By Night. Muita música e muitas dicas.
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Nosso By Night segue com muita música e muitas dicas. Ouve só, algumas construções na cidade de São Paulo têm o toque da arquiteta Lina Boubard, o MASP, o Sesc Pompeia, o Teatro Oficina, e existe uma outra mais afastada aqui do centro que também vale muito a visita. Eu tô falando da Casa de Vidro, no bairro do Morumbi, onde Lina morou com o marido Pietro, que foi o primeiro diretor do MASP. Em 1990, o casal fundou no local o Instituto Bardi para difundir conhecimento nos campos da arquitetura, urbanismo, design e artes. O Instituto recebe visitas guiadas às quintas, sextas e sábados. O ingresso custa R$ 58,00 a inteira e R$ 29,00 a meia entrada. E deve ser reservado online. Aproveite!

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Música boa embalando aqui a nossa noite, hein? Obrigada pela sua boa companhia. É um prazer ter você aqui na Alfa. Seguimos juntos até a meia-noite com a melhor trilha sonora de São Paulo na rádio mais ouvida.

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Música de qualidade aqui na nossa noite. Ouve só esta dica. Este evento é só em novembro, mas você já pode marcar na sua agenda. O Museu da Imigração na Moca confirmou para os dias 14 e 15 a tradicional Festa do Imigrante, que em 2026 chega à 30ª edição. A programação inclui apresentações artísticas, comidas típicas, artesanatos de diversas partes do mundo. Mais informações sobre ingressos serão divulgadas em breve, então já anota na sua agenda, 14 e 15 de novembro, viu? Por aqui a gente segue com boa música, ótima.

Que som gostoso, embalando aqui o nosso By Night, fala a verdade. 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

Sucessos que marcaram época, a melhor trilha sonora de São Paulo aqui na Alfa, no nosso By Night. E agora uma ótima dica, após 16 anos, a banda Rush vai voltar aqui pro Brasil. São 6 shows confirmadíssimos entre os dias 22 de janeiro e 4 de fevereiro de 2027. Bom, aqui em São Paulo, as apresentações estão marcadas para o Nubank Park, nos dias 24 e 26 de janeiro. Sendo que a data do dia 26 já é uma data extra, viu? Porque a primeira data praticamente esgotou. Bom, você tem mais informações sobre vendas de ingressos no site da Eventim.

0: Sucessos que marcaram a época, você confere por aqui e também os grandes nomes da cena nacional. Bom, por aqui eu sigo com você até a meia-noite, trazendo muita música e muitas dicas.
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Sempre trazendo a melhor trilha sonora para você, o nosso By Night é feito com muito carinho para você que segue junto com a gente. Ouve só, neste mês de setembro, a Cinemateca Brasileira vai dar sequência ao projeto que relembra os filmes nacionais e internacionais lançados há meio século. Taxi Driver, Carrie Estranha, Dona Flor e Seus Dois Maridos são apenas alguns dos exemplos do ano de 1970 e que farão parte dessa mostra. Cerca de 40 filmes serão exibidos entre os dias 9 e 20. A programação completa está no site cinemateca.org.br.

0: Fechando muito bem o nosso By Night nesta noite gostosa aqui em São Paulo. Eu, Sandra de Carlo, volto amanhã a partir das 7 horas da noite e te deixo com muita música na madrugada. É Alfa e você juntos na noite. Se cuida, até amanhã.
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5: Bom dia, uma excelente manhã de terça-feira. Para você que já chegou por aqui, ligou o rádio, tá curtindo a Alfa FM, tudo bem? Eu sou a Vanessa Rabelo, eu tô por aqui te acompanhando, sigo contigo até as 10 horas da manhã desse dia 8 de setembro, que por enquanto não tem sol aqui na Paulista. Os termômetros registram agora 12 graus, a máxima hoje deve chegar aos 19 e por enquanto não há previsão de chuva. Te conto que, por enquanto, no transporte público tudo segue funcionando normalmente, não há nenhum problema relatado. E logo mais, a partir das 7 horas da manhã, não se esqueça que tem rodízio municipal de veículos. Hoje é para carros com finais de placa 3 e 4. Das 7 às 10 da manhã e depois das 5 da tarde até as 8 da noite, não pode circular no centro expandido. 6 e 4.
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0: som nacional você ouve aqui na Alfa. Essa foi Adriana Calcanhoto com os quadros 6 e 10. O presidente Lula tem até essa terça-feira para sancionar o fim do imposto de 20% sobre compras internacionais de até 50 dólares, conhecida popularmente como taxa das blusinhas. A medida provisória enviada pelo governo federal foi aprovada pelo Congresso Nacional na semana passada. A medida, no entanto, só começa a ter efeito prático com a sanção presidencial. A medida foi editada pelo governo em maio e permitiu zerar a alíquota do imposto de importação sobre essas compras internacionais. 6 e 11.
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Esse som é dela, Taylor Swift com Lover. Te acompanhando nessa manhã gelada de terça-feira, dia 8 de setembro. 6:18.

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0: Ele completa 50 anos de carreira esse ano e nos presenteia com um show dele. Vai rolar de Javan, linha do Equador, passando por aqui. 6h31. E eu falo agora sobre a previsão do tempo. Nessa terça-feira, o sol aparece entre muitas nuvens no decorrer do dia, mas a sensação de frio ainda deve continuar. As temperaturas variam entre 11 e 19 graus. Amanhã, quarta-feira, deve apresentar sol entre nuvens e temperaturas em gradativa elevação. Uma área de baixa pressão provoca pancadas isoladas de chuva entre a tarde e o início da noite. Para amanhã, a mínima deve ser de 13 graus e a máxima de 22. Aqui na Paulista, começou a clarear, mas tem muita nuvem e os termômetros registram 13 graus. 6h32.
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0: maravilhosa Marisa Monte, fazendo parte por aqui com Bem Que Se Quis. 5 para 7. E eu te lembro que a partir das 7 horas da manhã tem rodízio municipal de veículos, hoje para carros com finais de placa 13 e 4. E também a partir das 7 horas da manhã tem a transmissão do horário eleitoral obrigatório no 101.7, mas na internet no aplicativo você segue com música.
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1: Hoje, amanhã, eu quero falar de um exemplo que vem do tênis. Mais especificamente, do vencedor do torneio de Roland Garros, em Paris, Alexander Zverev. Uma cena chamou a atenção de quem assistia a final. Antes de entrar em quadro, o tenista aplicou uma dose de insulina. Afinal, aos 4 anos de idade, ele foi diagnosticado com diabetes tipo 1. Um exemplo de que a doença não impede a prática esportiva até de alta intensidade. O diabetes tipo 1 é uma doença autoimune em que o sistema imunológico destrói as células do pâncreas, que são responsáveis pela produção de insulina. E a glicose, a principal fonte de energia do organismo. Então, não entra adequadamente nas células para ser utilizada como combustível. Durante uma partida, Zverev faz muito esforço físico mesmo, que provoca oscilações na glicemia. Isso afeta até o estado emocional. Antes dos jogos, ele come frutas, pão, aveia, tapioca ou alimentos ricos em carboidratos. Antes, a glicose era medida na urina e agora, por fitas e na ponta do dedo com sensores. Eu falo isso tudo porque Alexander Zverev criou uma fundação com o próprio nome para difundir soluções para crianças carentes de todo mundo. É o empreendedorismo do bem que todos os atletas precisam compreender. Aqui no Brasil, somos carentes. O assunto é tão rico que eu volto amanhã para falar sobre essa fundação. É um exemplo que eu adoraria que os atletas brasileiros todos seguissem.
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1: Hoje é terça-feira, dia 8 de setembro. Você tá na sintonia da Alfa e eu, Vanessa Rabelo, te acompanho até às 10 da manhã. 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Bom dia.

0: O melhor da música nacional e internacional você ouve aqui na Alfa no 101.7, 7:37. A Rússia voltou a atacar Kiev nessa madrugada, poucas horas após a saída de enviados americanos da capital ucraniana. Segundo autoridades locais, os bombardeios com mísseis e drones deixaram ao menos 2 pessoas mortas e 10 feridas, além de provocar incêndios e danos em edifícios residenciais. Autoridades da região às margens do rio Volga afirmaram que drones ucranianos atingiram infraestrutura civil e deixaram feridos na Rússia. A região abriga uma grande refinaria da estatal, além de outras instalações industriais militares. 7:38.
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0: On the Rockset com Spending My Time. Te acompanhando, hoje é terça-feira, dia 8 de setembro. Aqui na Paulista, muita nuvem e os termômetros registram 13 graus. Bom dia.
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3: Desde que se instalou no Brasil há mais de 100 anos, a GM sempre utilizou a marca Chevrolet em seus produtos. Mas acaba de apresentar no Brasil sua linha mais luxuosa do mundo, a Cadillac. E agora vai trazer também uma terceira marca, a que usa há muitos anos na China, a Buick, ou Buick, como se diz nos Estados Unidos. A GM precisa de novas alternativas para o nosso mercado, pois a plataforma que dá origem ao Onix, Montana e Tracker será desativada na China e poderá ter continuidade com a parceria GM-Hyundai e também com a Buick. Ao que tudo indica, a GM terá no Brasil cada vez menos veículos de origem norte-americana e mais de projetos originados de países asiáticos, como a Coreia do Sul ou a China.
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0: 7h54, esse som é do Black, Wonderful Life. E bora falar de futebol? Olha só, hoje pela Copa Sul-Americana, o São Paulo joga contra o Boca Juniors pelas quartas de final. Amanhã também pelas quartas de final, o Santos enfrenta o Atlético Mineiro. Já pela Libertadores, o Palmeiras encara o LDU e o Corinthians entra em campo contra o Estudiantes. 5 para as 8.
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0: Fechando a edição do Música e Informação de hoje com Portugal The Man, Feel It Still. 8:01, o Música e Informação volta amanhã, a partir das 6 da manhã, e vem chegando a sequência de classe.
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0: Bom dia, uma excelente manhã de terça-feira para você que tá aqui na sintonia da Alfa, a rádio mais ouvida de São Paulo, que tá sempre com você e para você, tudo bem? Eu, Vanessa Rabelo, tô por aqui, te acompanho até as 10 da manhã desse dia 8 de setembro, que tem muita nuvem aqui na região da Paulista. Os termômetros registram 13 graus, a máxima hoje é de 19 e pode ter chuva fraca hoje. Bom, bora curtir essa edição da Sequência de Classe. Vai passar por aqui o Billy Ocean, vai ter também ele que se apresentou ontem no Rock in Rio, Sir Elton John, e ele que vem pro Brasil, o Seal. Mas eu começo ao som da maravilhosa Toni Braxton.
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0: você curtiu essa sequência de classe que encerra o som da Natalie Imbruglia com Torn. Aqui na Sintonia da Alfa, as melhores músicas você ouve aqui. A próxima edição da sequência de classe vai passar por aqui logo mais às 11 da manhã.
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0: fechando muito bem essa hora com esse som lindo, Samuel Rosa com o Lô Borges, o Trem Azul, 91.
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0: O ministro André Mendonça determinou nesta terça-feira o afastamento preventivo de Andrei Rodrigues do cargo de diretor-geral da Polícia Federal. Segundo Mendonça, a medida é necessária para que os integrantes da corte, o advogado-geral da União, Jorge Messias, e os servidores da Polícia Federal exerçam suas atribuições sem constrangimentos ilegais. A decisão ocorre após o ministro Alexandre de Moraes usar relatórios apócrifos da Polícia Federal para acusar Mendonça de ter cometido os crimes de abuso de autoridade, crime de responsabilidade e improbidade administrativa na condução dos casos do Banco Master e INSS.
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4: Terça-feira, dia 8 de setembro, e por aqui sou eu, Vanessa Rabelo, te acompanhando por mais essa hora. Primeiro lugar em São Paulo, sempre com você. Bom dia!

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0: o som dele que tem estilo até no nome, o Harry Styles, que esteve recentemente no Brasil com As It Was. 9h41.
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0: maravilhoso, que falta ele faz, né? Cazuza, o nosso amor a gente inventa. 10 e 1.
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0: No ar, mais um É da Sua Conta, numa parceria com o Banco PicPay. 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O É da Sua Conta fica por aqui e volta amanhã nesse mesmo horário. Bom, eu, Vanessa Rabelo, volto amanhã a partir das 6 horas da manhã para te acompanhar aqui no 101.7, já com música e informação, o melhor da música e também notícia logo cedinho. Eu te deixo agora na excelente companhia da Camila Lizac. Tchau!
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19: Uma ótima manhã de terça-feira com um gostinho de segunda para você na sintonia da Rádio Mais Ouvida de São Paulo. Eu, Camila Lizac, te acompanho até as 2 da tarde. 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

0: O melhor em músicas nacionais e internacionais aqui em 101.7 Skank Te Ver. Antes, Bruno Mars, Talking to the Moon, 10h21 agora.
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0: Minha menina, bem querer e pensando em você são apenas algumas das músicas que Maurício Manieri promete cantar na turnê inesquecível que retorna a São Paulo no fim deste ano. A apresentação, guiada por clássicos do pop romântico, será no dia 6 de dezembro no Espaço Unimed. Os ingressos podem ser comprados na bilheteria do local ou na plataforma Ticket 360.
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Aqui na Alfa FM, The Stylistics e Shania Twain, Yes, I Will. Antes, ele que simplesmente encerrou a noite do Rock in Rio no Palco Mundo ontem com um show histórico e emocionante. Eu tô falando, é claro, do Sir Elton

0: John, para você que não conseguiu assistir o show, né? De repente, terminou muito tarde, sim. Inclusive, ele é o responsável pelo sono de muita gente hoje pela manhã, inclusive o meu. Mas valeu muito, que show lindo e emocionante. Para você conferir o que aconteceu nesse show, tem a cobertura no nosso Instagram, @RadioAlfaFM. Vai lá, segue a gente e acompanha o nosso conteúdo também. Agora, 10h41, uma excelente manhã para você. Na volta eu trago o som do YouTube, lindo e emocionante. Para você conferir o que aconteceu nesse show, tem a cobertura no nosso Instagram, @RadioAlfaFM. Vai lá, segue a gente e acompanha o nosso conteúdo também. Agora 10h41, uma excelente manhã para você. Na volta eu trago o som do YouTube.
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Esse é o Justin Timberlake, Can't Stop the Feeling. Antes, Jack Johnson, I Got You.

0: música boa no seu rádio, te acompanhando nesta terça-feira. E pra melhorar, daqui a pouquinho eu tô de volta com a sequência de classe.
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0: E agora eu falo sobre a previsão do tempo. Nesta terça-feira, o sol aparece entre muitas nuvens no decorrer do dia, mas a sensação deve ser de frio. As temperaturas variam entre 11 e 18 graus. A quarta-feira deve apresentar sol entre nuvens e temperaturas em gradativa elevação. Uma área de baixa pressão provoca pancadas isoladas de chuva entre a tarde e o início da noite. A mínima deve ser de 13 graus e a máxima de 22.
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7: 11 horas e 4 minutos, uma excelente manhã para você na sintonia da rádio mais ouvida de São Paulo. 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
7: Começando mais uma edição da Sequência de Classe para você nesta terça-feira com um cheirinho de segunda-feira, né? Pós-feriado, hoje dia 8 de setembro de 2026. Seja bem-vindo a mais uma Sequência de Classe. E durante essa sequência tem o som do Hozier, tem Lily Allen, também Earth, Wind and Fire vão passar por aqui. E para começar,

0: A trilha sonora da sua vida sempre com você. Sucesso dos anos 80 da Chaka Khan. Essa versão do DJ Felix Jean com a cantora Jasmine Thompson em Nobody, fazendo a trilha sonora da sua manhã de terça-feira, bem dançante, por sinal, já para te preparar para sexta-feira. 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

0: trilha sonora da sua vida, sempre com você, James Blunt. E antes, o Jota Quest. Lembrando que a gente também tem para você, além da programação para você ouvir, também para você assistir aos clipes pelo site e aplicativo da Alfa FM.
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0: A segunda turma do STF formou maioria para manter o afastamento do diretor-geral da Polícia Federal, Andrei Rodrigues, e do diretor de inteligência da PF, Leandro Almada. O julgamento, no entanto, foi suspenso após um pedido de vista do ministro Gilmar Mendes, que terá até 90 dias para devolver o processo. Luiz Fux e Nunes Marques anteciparam seus votos e acompanharam integralmente o relator André Mendonça. Com isso, já são 3 votos favoráveis ao afastamento. A decisão liminar de Mendonça, que determinou o afastamento preventivo dos 2 delegados, continua valendo enquanto o julgamento não é concluído.
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6: Agora 12:29, excelente tarde para você que sintoniza em 101.7. 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

0: Aqui em 101.7 da Alfa FM, som gostoso do John Mayer, New Light, te fazendo companhia nesta terça-feira fria.
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0: A Rua 25 de Março recebe nos dias 19 e 20 de setembro a quarta edição do Festival da Lua Chinês. Com entrada gratuita, o evento terá gastronomia típica, artes marciais, danças folclóricas e apresentações culturais. Um dos destaques será o desfile com 100 leões chineses, anunciado pela organização como o maior do tipo no Brasil. O festival acontece no sábado, das 10 da manhã às 9 da noite, e no domingo até às 6 da tarde.

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0: Trilha sonora da sua vida, sempre com você, e o clássico do Ice House, No Promises. Agora, 12:59.
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0: Organização da Bola de Ouro anuncia os 30 finalistas ao prêmio de melhor jogador do mundo de 2026. Entre os indicados estão 3 brasileiros: Gabriel Magalhães, do Arsenal, Marquinhos, do PSG, e Vinícius Júnior, do Real Madrid. O atual vencedor, Ousmane Dembélé, também está na disputa e pode conquistar o prêmio pelo segundo ano consecutivo. Lionel Messi, maior vencedor da história, com 8 troféus, também aparece entre os finalistas. A cerimônia da premiação será realizada no dia 26 de outubro, em Londres, em uma edição que marca os 70 anos da Bola de Ouro.
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0: Uma ótima tarde de terça-feira para você na sintonia da Rádio Mais Ouvida de São Paulo. Neste momento, 18 graus na capital paulista. 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

0: Essa é uma daquelas músicas que tem todos... tudo que leva a gente para os anos 80, né? Sensacional, The Cars com o som Drive, marcando presença aqui na Alfa FM. Ainda Lady Gaga e Bruno Mars, Die With A Smile. Fica aí que na volta tem o som do Ed Motta.
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0: O Cine Sesc celebra os 80 anos do Sesc com uma programação especial e gratuita da Mostra Amor ao Cinema. Entre os dias 11 e 13 de setembro, o público poderá conferir clássicos como Metrópolis, Eles Vivem e Poliéster, de John Waters, que terá uma sessão especial com a experiência sensorial Odorama. Os ingressos gratuitos devem ser retirados uma hora antes de cada sessão na bilheteria do Cine Sesc, que fica na Rua Augusta. A programação completa está no site do Sesc São Paulo.
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0: Dia 28 de novembro, no Nubank Park, Seal. Com esse clássico e muitos outros marcando presença aqui na programação da Alfa FM, Steppin' Out. E claro, né, para você que quer curtir esse show do Seal, olha, reserva muitas surpresas. Afinal de contas, tem a abertura ainda do show do Seu Jorge. Então, dia 28 de novembro, tem ingressos à venda em Eventim. É o Seal em mais uma visita aqui ao Brasil, marcando presença. Agora, faltando 20 minutos para as 14h, eu volto já com Backstreet Boys.
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0: melhor em músicas nacionais e internacionais. Aqui em 101.7, Guilherme Arantes, Deixa Chover. E antes, Levei, com Mad Woman, ela que fez um show brilhante ontem no palco Sunset do Rock in Rio. 2 horas em ponto, uma ótima tarde pra você. A gente volta já com o melhor da música.
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0: A Advocacia Geral da União vai recorrer da decisão do ministro do STF, André Mendonça, que afastou o diretor-geral da Polícia Federal, Andrei Rodrigues. O magistrado alega que foi monitorado ilegalmente. Mendonça se baseia num relatório produzido pela PF, que pediu a investigação dele por suposto abuso de autoridade na condução dos inquéritos do Banco Master e do INSS. André Mendonça enviou a decisão para ser analisada pela segunda turma do STF, conseguindo a maioria de votos com os apoios de Nunes Marques e Luiz Fux. A AGU deve recorrer ao plenário da corte sob o argumento de que Mendonça invadiu a competência exclusiva do presidente da República de indicar e demitir o chefe da Polícia Federal. Eu, Camila Lizac, tô indo nessa, mas te deixo agora na excelente companhia de Mari Merigo.
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6: 2:06, uma ótima tarde de terça-feira para você. Por aqui, Mari Merigue, vamos juntos até as 7 da noite, já começando com os destaques. Na sequência de classe Alfa, sem interrupções. Vamos trazer para você Erasure, Coldplay, Kelly Clarkson, Paulo Miklos e muito mais. Quem abre é um clássico de Pretenders. I Stand By You.
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0: E a gente encerra essa sequência de classe alfa com um clássico de Daryl Hall and John Oates pela dupla The Bird and the Bead. Kiss on My Lips. A próxima edição da sequência de classe é logo mais às 5 da tarde. Eu espero você, não perca.
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0: Don't Get Lucky. 3:01, ótima tarde pra você. 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
0: Os países que fazem parte da OCDE, Grupo de Nações Consideradas Desenvolvidas, têm o pior desenvolvimento médio no PISA desde 2000. A prova internacional mede a cada 3 anos o nível de aprendizado dos estudantes de 15 anos em ciências, matemática e leitura. Em uma década, o desempenho dos alunos brasileiros variou pouco e segue bem abaixo da OCDE. Os 23 países da OCDE que participam do PISA desde 2000 registraram, na média, 486 pontos em ciências, 469 em matemática e 466 em leitura. Já o Brasil conseguiu 409 pontos em ciências, 377 em matemática e 408 em leitura. China, Singapura e Japão lideram o ranking.
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3: Boa tarde para você que tá aqui no 101.7 da Alfa. Muito prazer. Para aqui, Mari Merigo na sua companhia. Vamos juntos hoje até às 7 da noite. 19 graus aqui na região da Paulista. 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

0: clássicos de todos os tempos, marcando presença aqui no 101.7 da Alfa. Esse foi Bolshoi, Sunday Morning. Agora 3h22, ótima tarde pra você.
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0: a trilha sonora da sua vida, sempre com você, Shadeia, do Nothing Can Come Between Us. Agora 3h41, ótima tarde pra você. E olha, a gente tá aqui na contagem regressiva. 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

0: Esse é Rod Stewart aqui no 101.7 da Alpha Love Touch. Agora 4 horas 2 minutos. Ótima tarde pra você.
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0: No noticiário internacional, em um telefonema com o líder russo Vladimir Putin, o presidente dos Estados Unidos, Donald Trump, volta a pedir o fim da guerra contra a Ucrânia. Na conversa, Trump disse que as relações políticas e econômicas entre Washington e Moscou serão completamente restauradas após o término do conflito. A ligação ocorre apenas 2 dias depois de os Estados Unidos retomarem a mediação da guerra, que já dura 4 anos e meio. No último fim de semana, representantes da Casa Branca se reuniram separadamente com Vladimir Putin e com o presidente ucraniano Volodymyr Zelensky.
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10: São Paulo. Boa tarde de terça-feira pra você que tá aqui ligado no 101.7 da Alfa. Eu sou Mari Merigo e vamos juntos hoje até as 7 da noite. Faz 19 graus aqui na Paulista. 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Primeiro lugar em São Paulo, sempre com você, Bruce Hornsby.

0: Alfa, trilha sonora da sua vida, sempre com você, Inner Circle, Black Roses, 4h23.
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0: Grande clássico, Jenny Lennox, marcando presença aqui no 101.7 da Alfa, No More I Love Yous. Agora 4h43, ótima tarde pra você. E continuamos aqui, ó, na contagem regressiva. 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

0: Brasilidade marcando presença aqui nos 101.7 da Alfa de Javan Lilás. E já já a gente volta com sequência de classe Alfa. Continue aqui.
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10: Começa agora, portanto, mais uma edição da Sequência de Classe Alfa. Os destaques que a gente adora ouvir aqui na programação, sem interrupções. Vamos trazer agora Genesis, Michael Jackson, Syrian Collar, Johnny Warwick, Shabuzi, ainda Luciana Mello e muito mais. Quem abre é Big Girls Don't Cry, de Fergie.
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0: São da sequência de Classe Alfa, com essa parceria, essa amizade entre dois ícones da música, Cássia Eller e Nando Reis. Relicário. Próxima edição, logo mais às 7 da noite.
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2: Boa tarde para você que tá aqui na Alfa. Lembrando que logo mais às 6 tem Alfa Ilustrada. Continue no 101.7. 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

0: Your Dreams. 6:01, boa tarde pra você.
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0: 6:06, boa noite para você. Começa agora a Alfa Ilustrada, entre as principais notícias do dia. Nova pesquisa eleitoral, divulgada hoje pela Quest, aponta que Tarcísio de Freitas pode garantir a reeleição para governador de São Paulo ainda no primeiro turno. O político do Republicanos tem 42% das intenções de voto. Eram 40% no levantamento feito em 25 de agosto. Já o candidato do PT, Fernando Haddad, se manteve com 27%. Brancos, nulos e não vão votar somam 13% e outros 14% estão indecisos. A margem de erro é de 2% para mais ou para menos. Na nossa programação cultural, já te falo do show do Maroon 5 no Nubank Park, o festival de improviso no Teatro UOL e a sessão debate do filme O Convite no MIS. Musicalmente, abrimos com a belíssima voz dela, Adele, Someone Like You.

Simple Red aqui na Alfa Ilustrada for Your Babies. 6h16, vamos com a nossa primeira dica cultural. O Mies recebe hoje uma sessão gratuita do filme O Convite, dirigido por Olivia Wilde. A exibição faz parte do ciclo de cinema e psicanálise e será seguido por um bate-papo sobre relacionamentos e comportamento com a psicóloga Daniela Garucci e a psicanalista Carol Tilkian. A sessão começa logo mais, às 7 horas da noite, no auditório do MIS. Os ingressos são gratuitos e devem ser retirados na bilheteria do museu. Aproveite! 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

0: Derry Holmes on Notes, I Can Go For That, aqui no 101.7 da Alfa. Agora são 6h23 e já já a gente volta com mais Alfa Ilustrada pra você.
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0: Rihanna e Neo, aqui na Ilustrada, Hey That I Love You. Vamos a mais uma dica cultural para essa noite de terça-feira. O Teatro UOL recebe até o dia 29 de setembro o Improvisorama, festival dedicado ao teatro de improviso. Idealizado e dirigido por Ian Sofredini, o espetáculo reúne improvisadores em cenas criadas ao vivo a partir das sugestões da própria plateia. O próprio público também participa da escolha dos vencedores. Olha só que legal, né? A apresentação acontece hoje, logo mais às 8 da noite, no Shopping Pátio Higienópolis. Os ingressos estão disponíveis no site do Teatro UOL. Garanta seu.
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0: Beijos aqui no 101.7 da Alfa. Just the way you are, agora 6h44.
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0: Boa noite pra você, por aqui Mari Merigo, e seguimos juntas até às 7. Tá no ar, Alfa Ilustrada. Alfa. Sempre com você, James Blunt.

0: tema do filme Meu Primeiro Amor, ou My Girl, Temptations, aqui no 101.7 da Alfa, My Girl. Agora são 5 para 7, vamos para a última dica cultural dessa noite. Atração do Rock in Rio 2026, a banda americana Maroon 5 vai aproveitar a vinda ao Brasil para o Festival Carioca para também fazer um show em São Paulo, viu? A apresentação de Adam Levine e companhia na capital paulista acontece logo mais às 8h30 da noite no Nubank Park. Os ingressos ainda estão à venda no site da Ticketmaster, então corre que ainda dá tempo.
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0: voz do sucesso, a brasilidade, que eu fecho a ilustrada dessa noite de terça-feira, Saber Amar, Paralamas. Eu, Mari Merigo, agradeço a sua excelente companhia e volto amanhã a partir das 14h. Vem aí Sandrinha de Carlo e trazendo também sequência de classe. Um ótimo final de terça para você e até amanhã.
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3: Hoje, amanhã, eu quero falar de um exemplo que vem do tênis. Mais especificamente, do vencedor do torneio de Roland Garros, em Paris, Alexander Zverev. Uma cena chamou a atenção de quem assistia a final. Antes de entrar em quadro, o tenista aplicou uma dose de insulina. Afinal, aos 4 anos de idade, ele foi diagnosticado com diabetes tipo 1. Um exemplo de que a doença não impede a prática esportiva até de alta intensidade. O diabetes tipo 1 é uma doença autoimune em que o sistema imunológico destrói as células do pâncreas, que são responsáveis pela produção de insulina. E a glicose, a principal fonte de energia do organismo. Então, não entra adequadamente nas células para ser utilizada como combustível. Durante uma partida, Zverev faz muito esforço físico mesmo, que provoca oscilações na glicemia. Isso afeta até o estado emocional. Antes dos jogos, ele come frutas, pão, aveia, tapioca ou alimentos ricos em carboidratos. Antes, a glicose era medida na urina e agora, por fitas e na ponta do dedo com sensores. Eu falo isso tudo porque Alexander Zverev criou uma fundação com o próprio nome para difundir soluções para crianças carentes de todo mundo. É o empreendedorismo do bem que todos os atletas precisam compreender. Aqui no Brasil, somos carentes. O assunto é tão rico que eu volto amanhã para falar sobre essa fundação. É um exemplo que eu adoraria que os atletas brasileiros todos seguissem.
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0: Ótima noite, boa terça-feira, dia 8 de setembro. A partir de agora, eu, Sandra de Carlo, te acompanho. Vamos juntos com muita música em mais uma edição da nossa sequência de classe. Trazendo pela frente, Rosier, tem Gilsons, Paul McCartney. Por falar em Gilsons, né? Gilberto Gil ontem no palco, junto com Elton John no Rock in Rio, foi incrível. E eu já começo bem a nossa sequência de classe com Tears for Fears.

Gilson, várias queixas aqui na nossa várias noite, queixas, na nossa sequência de classe. Agora Paul McCartney, 7h26. Boa noite.

Romantismo no ar com Spandau Ballet Troupe aqui na nossa programação, no nosso By Night. Obrigada pela sua boa companhia, sempre um prazer ter você por aqui. Seguimos juntos até a meia-noite. Passou por aqui Michael Bolton também, Ana Carolina. E a gente abre aqui as nossas dicas, né? Ouve só, o espetáculo Baal, o Mito da Carne, está em cartaz no Teatro do Incêndio. Trata-se da primeira peça escrita por Bertolt Brecht, quando o dramaturgo alemão tinha apenas 20 anos. O texto é inspirado no deus fenício, né? Da fertilidade e da fecundação da terra. Na peça, ele representa um homem em estado de natureza selvagem. As apresentações vão até o dia 5 de outubro, já anota aí na sua agenda. Os ingressos podem ser comprados antecipadamente na plataforma Simpla.

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Maravilhoso, Jorge. Versilo final feliz aqui na nossa noite. Ouve só, reflexos inversos no País das Maravilhas. É a mais nova exposição que está em cartaz no Farol Santander. Na mostra, a Jornada de Alice serve de inspiração para reflexões sobre a condição humana, a percepção sobre o mundo e também as mudanças às quais estamos sujeitos ao longo da vida. A concepção da artista Vera Huberti, o Farol Santander pode ser visitado de terça a domingo, das 9 da manhã às 8 da noite. Para você comprar ingressos, é só acessar farolsantander.com.br/sp.

0: música de qualidade o tempo todo na nossa noite. Obrigada, viu, pela sua boa companhia.
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4: A picape Fiat Strada, que lidera há muito tempo este segmento no nosso mercado, parece que terá uma concorrente à altura vindo das pranchetas da Volkswagen. Será a Tucan, que chega no primeiro trimestre de 2027 em substituição à Saveiro, um projeto mais moderno e tecnológico. Terá carrocerias com cabine simples e dupla, duas e quatro portas, com motores 1.6 16 válvulas e a motorização híbrida leve com bateria de 48 volts. Será fabricada no Paraná e chamou atenção na Tucan o eixo traseiro tipo Ômega, com feixes de molas, que facilita andar em estrada de terra, um dos sucessos da Fiat Strada.
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0: Excelente noite para você que acompanha aqui em 101.7. A partir de agora começa a Voz do Brasil. 10 da noite a gente volta ao vivo por aqui. E durante esta uma hora eu sigo com você nas nossas plataformas digitais com muita música, o nosso By Night. A rádio mais ouvida de São Paulo, sempre com você.